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19: Peteca é uma palavra de origem tupi que vem do verbo petec. Esse termo significa bater com a palma da mão, espalmar. Isso porque, durante a brincadeira, a peteca é jogada para cima e mantida no ar enquanto as pessoas ficam batendo com a palma da mão. Daí vem a expressão deixar a peteca cair, que quer dizer errar, falhar, vacilar.
18: A gente também fala tupi. 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
0: 9:06.

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4: Olá, Brasil! Existem diversas palavras e expressões incorretas referentes às pessoas com deficiência, que, na verdade, traduzem preconceitos presentes na sociedade. Inválido, paralítico, excepcional ou portador de necessidades especiais são alguns exemplos usados ao longo da história e ainda hoje muito difundidos. Esses termos indicam ideias erradas, pois estão relacionados com as noções de incapacidade, ineficiência e dependência. A expressão correta é pessoa com deficiência, ou seja, primeiro vem a pessoa e depois sua deficiência, que representa uma condição também determinada pelo meio econômico e social no qual a pessoa está inserida. Assim, quanto mais acessível for o ambiente social, menor é a limitação da pessoa. Portanto, vamos usar e divulgar o termo correto e o seu significado, e com isso, combater o preconceito. Tuca Munhoz para o Minuto da Inclusão.
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8: A paca é um animal de hábitos noturnos e o seu nome vem do verbo tupi-pague, que significa acordar, ou ainda aquele que está acordado, que está sempre atento. É dessa palavra que vem o verbo paquerar, derivado de paqueiro, um cão treinado para caçar pacas. Já pacaembu quer dizer córrego das pacas e paquetá, um lugar de muitas pacas.
7: A gente também fala tupi, uma parceria Rádio Senado.
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9: 9:20.

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7: O Tatu Bola foi a mascote da Copa do Mundo de Futebol, que aconteceu no Brasil em 2014. A palavra tatu vem do tupi e é um nome genérico para mamíferos que têm o corpo coberto por uma carapaça. Essa característica estaria na origem do seu nome. Tatu vem de ta, que seria casco, escama, mais tu, que significa encorpado, duro. Logo, tatu é o animal do casco duro.
6: A gente também fala tupi, uma parceria Rádio Senado.
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8: 9:32.

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6: A Baía de Guanabara, no Rio de Janeiro, é uma das formações geográficas mais conhecidas do Brasil com suas belas paisagens. A palavra Guanabara vem do tupi e significa Baía que parece o mar, formada por Guá, que quer dizer Baía ou enseada, mais Anã, Dirana, que é semelhante, mais Pará, que significa mar. Guanabara.
3: 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Uma parceria Rádio Senado.
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7: 9:40

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5: A gente também fala tupi.
9: Procurando bem, todo mundo tem pereba, só a bailarina que não tem. Na música Ciranda da Bailarina, Chico Buarque usa o termo pereba, que é uma palavra tupi. Pereba ou pereva significa ferida, machucado. Há ainda a gíria pereba, usada em um jogo de futebol para designar um mau jogador, aquele sem habilidade que não faz diferença em campo.
5: 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Uma parceria Rádio Senado.
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11: 10:03. 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
12: A interpretação de canções da música brasileira por artistas estrangeiros é um tema recorrente aqui no programa, e não é por acaso. Se voltarmos aos anos 60, veremos que o único compositor a quem Frank Sinatra dedicou um álbum exclusivo foi Antônio Carlos Jobim. Nem Cole Porter, nem Gershwin, nenhum dos grandes mestres dos standards do jazz ganhou um álbum exclusivo do mestre Sinatra. Somente Tom Jobim teve essa graça. Voltando ao nosso século, em 2024, uma dupla de instrumentistas da primeira prateleira do jazz norte-americano decidiu

dedicar mais um trabalho à música brasileira. Celebrando 50 anos de parceria, o guitarrista Lee Ritenour e o pianista e arranjador Dave Grusin marcaram o acontecimento lançando um álbum intitulado Brasil, detalhe, Brasil com S mesmo. Vamos conferir esse trabalho a partir de agora na nossa Esquina do Jazz. Saudações musicais para você que está com a gente aqui na Rádio Câmara, na Rede Legislativa de Rádio, emissoras parceiras em todo o país. Está no ar mais uma Esquina do Jazz, nosso programa para a gente falar de música boa e ouvir música boa, né? E a gente está ouvindo ao fundo aí o tema Catavento, uma composição do Milton Nascimento, aqui numa versão instrumental, sob os arranjos aqui do Lee Ritenour e Dave Grusin, que é o Lee Ritenour guitarrista, Dave Grusin pianista e tecladista. A canção faz parte do álbum Brasil, que foi lançado por eles em 2024, marcando os 50 anos de parceria dessa dupla de músicos de primeira do jazz norte-americano. E não é novidade no trabalho dos dois, né, na carreira deles, essa paixão pela música brasileira, haja vista a belíssima versão que fizeram para a canção Água de Beber, de Tom Jobim. Mas nesse álbum, a dupla resolveu explorar outras esquinas do Brasil, como, por exemplo, a bossa contemporânea de Celso Fonseca, e também as composições da trupe do Clube da Esquina. Além de ser dedicado à música brasileira, esse disco traz também um time de primeira de músicos da nossa terra, né? Para começar, a cozinha do disco, digamos assim, que é a parte rítmica do disco, é toda de músicos brasileiros, trazendo o baixo de Bruno Migoto, a percussão de Marcelo Costa e a bateria de Edu Ribeiro. Além disso, o disco conta com a participação dos guitarristas Celso Fonseca e Chico Pinheiro, dois mestres do instrumento e que também contribuem com os seus vocais. E para fechar, ainda temos a presença, né, no vocal de Tatiana Parra, considerada uma das vozes marcantes do jazz no Brasil atualmente, e também Ivan Lins, que dispensa apresentações, né? Tem um grande mestre Ivan Lins, que realmente é maravilhoso e faz uma participação belíssima nesse álbum. Olha, o time é ainda completado pela harmônica de Grégoire Marais, que é um gaitista suíço, e também temos aqui a presença, obviamente, dos donos do disco, que são Lee Ritenour, que é guitarrista, e Dave Grusin, que é pianista e tecladista. Bom, esse trabalho ainda traz, né, além das canções dedicadas à música brasileira, três canções autorais, mas elas são todas explorando a parte rítmica e harmônica típica da música brasileira, ou seja, as músicas são compostas por artistas de fora, mas tem essa pegada, tem o estilo da música brasileira. Vamos então ao primeiro bloco do nosso programa. A gente começa com a canção Cravo e Canela, ou em inglês, Cloves and Cinnamon. Essa canção, que é composta pelo Milton Nascimento e Ronaldo Bastos, faz parte do álbum Clube da Esquina, de 1972, e o ritmo dela é um samba de três, né, inspirado nos ritmos do congado do interior de Minas. Essa faixa tem a participação do Grégoire Marais na gaita, ou na harmônica, né, e também da Tatiana Parra no vocal. Depois, a gente ouve uma composição do Lee Ritenour, uma canção intitulada For the Palms, também com a presença da gaita e da harmônica do Grégoire Marais. E a gente vai fechar com essa que está ao fundo, que é Catavento, uma canção de Milton Nascimento. Vamos então ao primeiro bloco do nosso Esquina do Jazz, trazendo Lee Ritenour e também Dave Grusin.

0: Milton Nascimento, uma belíssima percussão aí do Marcelo Costa nesse trabalho aqui com o Lee Ritenour e Dave Grusin. Tivemos antes a canção For the Palms, que é uma composição de Dave Grusin, e a gente abriu com Cravo e Canela, ou Cloves and Cinnamon, canção de Milton Nascimento e Ronaldo Bastos. A gente vai para o intervalo aqui no Esquina do Jazz e volta daqui a pouquinho com mais Dave Grusin e Lee Ritenour para você.
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Estamos de volta com o Esquina do Jazz dessa semana, trazendo para você o álbum Brasil, Brasil com S, do guitarrista Lee Ritenour e do pianista, tecladista Dave Grusin. Olha, o tema que a gente está ouvindo ao fundo agora é o tema Samba, Meu Samba Torto, composição aí do Celso Fonseca e que também conta com a participação, né, do próprio Celso Fonseca na guitarra e também no vocal. Ícone da chamada segunda geração da Bossa Nova, Celso Fonseca tem diversas composições que deram continuidade ao estilo que foi consagrado no Brasil lá nos anos 50, né? Ele que é realmente considerado aí um dos grandes mestres da Bossa Nova contemporânea. Nesse bloco, a gente ainda tem a participação de outro grande mestre da guitarra, que é Chico Pinheiro. Não é o jornalista, tá? O Chico Pinheiro aqui que eu tô falando é o compositor, arranjador, guitarrista, que vai trazer pra gente também a sua participação aqui em uma das canções. Vamos então ao nosso segundo bloco do Esquina do Jazz. A gente começa o bloco com a participação em mais do que especial de Ivan Lins. Ele que vai dividir os vocais com a jazzista Tatiana Parra na canção Vitoriosa, em inglês Victorious. Essa canção que foi composta pelo Ivan Lins e pelo Vitor Martins e foi lançada originalmente em 1986. Aqui, claro, com uma roupagem bem diferente, né? Depois a gente vai ouvir essa que está ao fundo, né? Que a canção é Meu Samba Torto. Em inglês, a tradução é My Crooked Samba. É uma canção do Celso Fonseca, que traz o Celso Fonseca na guitarra e no vocal e a Tatiana Parra também dividindo com ele os vocais. E a gente vai fechar esse bloco com uma marcação de maracatu muito linda na bateria do Edu Ribeiro, fantástica, realmente, que é o tema Stone Flower, a canção que é de Tom Jobim e que tem, contando aqui com a guitarra do Chico Pinheiro, né? É uma belíssima canção, tema instrumental e com um ritmo bem lembrando aí o maracatu. Vamos então ao segundo bloco do nosso Esquina do Jazz.

0: Muito bem, tivemos aí a canção Stone Flower. A gente ouviu antes, que é uma canção, né, composta por Tom Jobim. Antes a gente teve o tema Meu Samba Torto, ou My Crooked Samba, do Celso Fonseca. E a gente começou esse bloco com a canção Vitoriosa, do Ivan Lins, né, que é aí que tem a participação da Tatiana Parra, também no vocal, com o próprio Ivan Lins. Vamos para o intervalo aqui no nosso Esquina do Jazz e na volta a gente traz para você o último e derradeiro bloco aí com o nosso álbum do Lee Ritenour e Dave Grusin. Não sai daí que a gente já volta.
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Estamos de volta com a Esquina do Jazz desta semana e você está ouvindo o álbum Brasil, e Brasil escrito com S, hein? É isso que eu achei bacana, não é o Brasil com Z, o Brasil com S. É do guitarrista Lee Ritenour e também do tecladista, pianista, arranjador, dono de selo, Dave Grusin, ele que é dono do selo GRP. Olha, o instrumento que você ouviu aí logo no começo dessa música é uma zabumba, para vocês verem como é que esse disco de fato foi buscar nas raízes da música brasileira, e mesmo quando as canções não são compostas por autores brasileiros, né? No caso, essa canção é uma canção escrita pelo Lee Ritenour, a canção que se chama Lil Rock Way, e ela foi composta pelo Lee Ritenour, mas tem uma zabumba logo aí no começo, essa percussão muito bem executada pelo Marcelo Costa, que é o percussionista desse disco, né? Canção que ainda conta com a participação do Grégoire Marais na gaita, na harmônica, né? E também da Tatiana Parra aqui no vocal, fazendo uma espécie de duo com a gaita, né? Com a harmônica, como se fosse um esquema de vocalize mesmo, né? E nesse bloco a gente ainda vai ter uma canção do Dave Grusin, e um detalhe interessante é que, embora o Dave Grusin seja pianista, o maior destaque dessa faixa que nós vamos ouvir no final do bloco, é a última do bloco, é o violão acústico do Lee Ritenour, que é simplesmente lindo. É realmente muito, muito bonita a canção. É uma bossa nova num estilo instrumental. Bom, vamos então ao último bloco do nosso programa. A gente vai abrir esse bloco, né, começando aí com uma composição do guitarrista Chico Pinheiro e também do Paulo César Pinheiro, que é um dos maiores letristas, né, da música brasileira. A canção que se intitula Boca de Siri. A tradução em inglês ficou como Keep It Quiet. Traz aí o próprio Chico Pinheiro na guitarra e também no vocal. Na sequência, a gente vai ouvir essa que está ao fundo, que é a canção Lil Rock Way, composição de Lee Ritenour. E a gente vai fechar o nosso programa com a canção Canto Invierno, um título em espanhol para a canção Winter Song, que é uma composição de Dave Grusin. Vamos então ao terceiro e derradeiro bloco do nosso Esquina do Jazz.

0: Ai, linda demais, né? Essa composição aí do Dave Grusin, canção chamada Canto Invierno ou Winter Song. Tivemos antes ainda a canção Lil Rock Way, composição de Lee Ritenour, e a gente abriu com Boca de Siri ou Keep It Quiet, canção composta por Chico Pinheiro e Paulo César Pinheiro, aqui com a guitarra de Chico Pinheiro e também os vocais do próprio Chico Pinheiro. Tudo isso no álbum Brasil, que foi lançado em 2024 por Lee Ritenour e Dave Grusin. E essa foi mais uma edição do Esquina do Jazz. Eu espero que você tenha curtido o nosso programa. Muito obrigado aí pela sua audiência. Espalhe, fale da gente nas suas redes sociais, você que gosta de boa música, e fale da gente para os seus amigos que também gostam de boa música, né? O Esquina do Jazz teve os trabalhos técnicos do Rafael Santos. A coordenação de programas da Rádio Câmara é do Cláudio Ferreira. A direção geral é da Verônica Lima. E a pesquisa, texto, a curadoria musical, a apresentação minha, deste que vos fala, Edson Júnior. A gente volta na próxima semana com mais música e mais papo sobre música na nossa boa esquina da música, que é a Esquina do Jazz. Grande abraço para você e até a próxima.
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18: 11:04.

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4: Açu e guaçu são termos do tupi antigo, usados na forma de sufixo, que significam grande ou indicam aumentativo. São o oposto de mirim, outra expressão que vem do tupi, mas significa pequeno, miúdo, e serve para formar o diminutivo de nomes. Tanto açu quanto mirim aparecem em diversas palavras, como tucunaré-açu e tamanduá-mirim.
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9: 11:17.

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3: Há pessoas que não abrem mão da pipoca quando vão assistir a um filme. Pipoca é uma palavra de origem tupi e é formada pelos termos pir, pira, que significa casca, pele, mais poca, que quer dizer estourar, arrebentar. Então, pipoca é a pele estourada dessa espécie de grão de milho que arrebenta quando é colocada no fogo.
7: A gente também fala tupi, uma parceria Rádio Senado.
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9: 11:35.

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5: A gente também fala tupi.
6: O Rio Araguaia percorre os estados de Goiás, Mato Grosso, Tocantins e Pará. O nome do rio vem do tupi e provavelmente deriva de Araguari, palavra formada por ará, que quer dizer papagaio, mais guá, do vale, mais i, rio ou água. Portanto, Araguaia seria o rio do Vale dos Papagaios. No tupi antigo, Tocantins significa bico de tucano e Pará, mar ou rio grande.
5: A gente também fala tupi. Uma parceria Rádio Senado.
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2: 11:47.

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6: A gente também fala tupi.
7: Balneário Camboriú é um destino turístico muito popular em Santa Catarina. O nome da cidade tem origem tupi e significa Rio dos Robalos. A palavra é formada a partir de camuri ou camburi, termo genérico para se referir a várias espécies de robalo, peixe da costa brasileira, famoso na culinária e entre os adeptos da pesca esportiva.
6: A gente também fala tupi. Uma parceria Rádio Senado.
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8: 12:00.

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10: A gente também fala tupi.
11: A caatinga é o bioma predominante na região Nordeste. Essa palavra vem do tupi e é formada por caá, que significa mato, mas tinga, que quer dizer branco. Logo, caatinga é uma mata clara ou branca, porque ela fica assim durante o período da seca. Já o mandacaru é uma espécie de cacto típico do semiárido e seu nome vem de como a planta é chamada em tupi, yamacaru.
10: A gente também fala tupi. Uma parceria Rádio Senado.
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0: Meia-noite e 20.

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3: A gente também fala tupi.
4: Pernambuco é uma palavra de origem tupi, formada por Paranã, que quer dizer mar, mais umbuca ou puca, que significa furo. Logo, Pernambuco seria mar furado, ou buraco que o mar fez, isto é, uma pedra furada por onde o mar entra. Era um termo comum usado em toda a costa do Nordeste, para lugares onde havia recifes, como o local onde hoje está a cidade do Recife.
3: A gente também fala tupi, uma parceria Rádio-Senado.
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6: Meia-noite e 32.

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1: Minuto da Inclusão.
2: Olá, Brasil. Existem diversas palavras e expressões incorretas referentes às pessoas com deficiência, que, na verdade, traduzem preconceitos presentes na sociedade. Inválido, paralítico, excepcional ou portador de necessidades especiais são alguns exemplos usados ao longo da história e ainda hoje muito difundidos. Esses termos indicam ideias erradas, pois estão relacionados com as noções de incapacidade, ineficiência e dependência. A expressão correta é pessoa com deficiência, ou seja, primeiro vem a pessoa e depois sua deficiência, que representa uma condição também determinada pelo meio econômico e social no qual a pessoa está inserida. Assim, quanto mais acessível for o ambiente social, menor é a limitação da pessoa. Portanto, vamos usar e divulgar o termo correto e o seu significado, e com isso, combater o preconceito. Tuca Munhoz para o Minuto da Inclusão.
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4: A gente também fala tupi.
5: Inezita Barroso, ícone da música caipira, cantava: o rio de Piracicaba vai jogar água para fora. Quando chegar a água, dos olhos de alguém que chora. A palavra Piracicaba vem do tupi e dá nome aos trechos de um rio onde há uma queda d'água ou formação natural que impede a passagem dos peixes. É formada por pirá, que significa peixe, mais cicaba, que seria chegada, término.
4: A gente também fala tupi, uma parceria Rádio Senado.
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6: Meia-noite 47.

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5: A gente também fala tupi.
6: A Bapuru de Tarsila do Amaral é uma das pinturas mais emblemáticas do modernismo no Brasil. O nome desse famoso quadro é uma palavra de origem tupi, abá mais poru, que significa antropófago, homem que come gente. A obra tornou-se símbolo do movimento antropofágico, que defendia a criação de uma arte genuinamente brasileira.
5: A gente também fala tupi. Uma parceria Rádio Senado.
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5: 1:02.

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9: 1:19.
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3: A gente também fala tupi.
4: O nome Sergipe tem origem no tupi e significa no Rio dos Siris. É formado por seri, que quer dizer siri, mais i, palavra para água ou rio, mais p, que significa a preposição em, no. O siri é uma espécie de crustáceo encontrado em locais de areia ou de mangue. O termo siri também vem do tupi e tem o significado de correr, deslizar, provavelmente em razão de como ele se move.
3: A gente também fala tupi. Uma parceria Rádio Samar.
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6: 1:34.

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1: A gente também fala tupi.
5: Inezita Barroso, ícone da música caipira, cantava: o rio de Piracicaba vai jogar água para fora. Quando chegar a água, dos olhos de alguém que chora. A palavra Piracicaba vem do tupi e dá nome aos trechos de um rio onde há uma queda d'água ou formação natural que impede a passagem dos peixes. É formada por pirá, que significa peixe, mais cicaba, que seria chegada, término.
1: A gente também fala tupi, uma parceria Rádio Senado.
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7: 1h47.

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5: 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A gente também fala tupi.
6: Peteca é uma palavra de origem tupi que vem do verbo petec. Esse termo significa bater com a palma da mão, espalmar. Isso porque, durante a brincadeira, a peteca é jogada para cima e mantida no ar enquanto as pessoas ficam batendo com a palma da mão. Daí vem a expressão deixar a peteca cair, que quer dizer errar, falhar, vacilar.
5: A gente também fala tupi. Uma parceria Rádio Senado.
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8: 2:05.

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3: A gente também fala tupi.
4: Procurando bem, todo mundo tem pereba. Só a bailarina que não tem. Na música Ciranda da Bailarina, Chico Buarque usa o termo pereba, que é uma palavra tupi. Pereba ou pereva significa ferida, machucado. Há ainda a gíria pereba, usada em um jogo de futebol para designar um mau jogador, aquele sem habilidade que não faz diferença em campo.
3: A gente também fala tupi. Uma parceria Rádio Senado.
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6: 2:17.

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4: A gente também fala tupi.
5: A paca é um animal de hábitos noturnos e o seu nome vem do verbo tupi-pag, que significa acordar, ou ainda aquele que está acordado, que está sempre atento. É dessa palavra que vem o verbo paquerar, derivado de paqueiro, um cão treinado para caçar pacas. Já pacaembu quer dizer córrego das pacas e paquetá, um lugar de muitas pacas.
4: A gente também fala tupi, uma parceria Rádio Senado.
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7: 2h31.

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3: A gente também fala tupi.
4: O cajá, ou taperebá, é uma fruta rica em sais minerais e vitaminas. O nome cajá tem origem no tupi acaiá ou caiá, que significa fruta de caroço, formado a partir de canga, que quer dizer osso ou caroço, mais iá, variação de ibá, que seria fruto. Já taperebá, em tupi, significa fruto de tapera, palavra para casa velha ou aldeia abandonada.
3: A gente também fala tupi, uma parceria Rádio Senado.
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6: 2h48.

0: Olha, não tenho certeza, mas eu acho que foi numa das últimas excursões do Santos Futebol Clube.
1: Aquela do mês retrasado?
0: Foi, aquela que nós jogamos.
1: Olha, eu tenho uma certeza. Eu acho que quando você fez essa música, você fez com dor de cotovelo.
0: Hã?

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3: A gente também fala tupi.
4: Ita significa pedra em tupi e aparece na composição de várias palavras, especialmente em nomes de lugar. O Ministério das Relações Exteriores é conhecido por Itamaraty, que significa Rio de Pedras Pequenas. Já a grande usina hidrelétrica entre o Brasil e o Paraguai se chama Itaipu e quer dizer pedra em que a água faz barulho.
3: A gente também fala tupi, uma parceria Rádio Senado.
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6: 3:04.

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6: A gente também fala tupi.
7: Há pessoas que não abrem mão da pipoca quando vão assistir a um filme. Pipoca é uma palavra de origem tupi e é formada pelos termos pir, pira, que significa casca, pele, mais poca, que quer dizer estourar, arrebentar. Então, pipoca é a pele estourada dessa espécie de grão de milho que arrebenta quando é colocada no fogo.
6: A gente também fala tupi, uma parceria Rádio Senado.
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9: 3:17.

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8: 3:32.

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0: A gente também fala tupi.
5: Pernambuco é uma palavra de origem tupi, formada por Paranã, que quer dizer mar, mais umbuca ou puca, que significa furo. Logo, Pernambuco seria mar furado, ou buraco que o mar fez, isto é, uma pedra furada por onde o mar entra. Era um termo comum usado em toda a costa do Nordeste, para lugares onde havia recifes, como o local onde hoje está a cidade do Recife.
0: A gente também fala tupi, uma parceria Rádio Senado.
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7: 3:49.

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6: A gente também fala tupi.
2: A caatinga é o bioma predominante na região Nordeste. Essa palavra vem do tupi e é formada por caá, que significa mato, mas tinga, que quer dizer branco. Logo, caatinga é uma mata clara ou branca, porque ela fica assim durante o período da seca. Já o mandacaru é uma espécie de cacto típico do semiárido, e seu nome vem de como a planta é chamada em tupi, yamacaru.
6: A gente também fala tupi. Uma parceria Rádio Senado.
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8: 4 e 6.

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4: A gente também fala tupi.
5: Açu e guaçu são termos do tupi antigo, usados na forma de sufixo, que significam grande ou indicam aumentativo. São o oposto de mirim, outra expressão que vem do tupi, mas significa pequeno, miúdo, e serve para formar o diminutivo de nomes. Tanto açu quanto mirim aparecem em diversas palavras, como tucunaré-açu e tamanduá-mirim.
4: A gente também fala tupi. Uma parceria Rádio Samar.
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6: 4:17.

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7: A gente também fala tupi.
8: Muqueca, paçoca, pamonha, tapioca. Os nomes dessas comidas típicas são palavras que vêm do tupi. Mas tanto os ingredientes quanto o modo de preparo também foram herdados da culinária tradicional de povos indígenas. Todos esses pratos são iguarias indígenas que enriquecem a culinária brasileira de norte a sul do país.
7: A gente também fala tupi. Uma parceria Rádio Senado.
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10: 4:34.

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4: A gente também fala tupi.
1: O nome do Parque Nacional de Jericoacoara, no Ceará, vem do tupi. É formado por iurucuá, termo para tartarugas marinhas, mais coara, toca, buraco, refúgio. Portanto, Jericoacoara quer dizer toca das tartarugas marinhas. Já a palavra iurucuá, para tartaruga, pode vir de uru mais coá e significaria pescoço que se encolhe.
4: A gente também fala tupi. Uma parceria Rádio Senado.
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6: 4h47.

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6: A gente também fala tupi.
7: Balneário Camboriú é um destino turístico muito popular em Santa Catarina. O nome da cidade tem origem tupi e significa Rio dos Robalos. A palavra é formada a partir de camuri ou camburi, termo genérico para se referir a várias espécies de robalo, peixe da costa brasileira, famoso na culinária e entre os adeptos da pesca esportiva.
6: A gente também fala tupi, uma parceria Rádio Senado.
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6: 5:02.

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5: A gente também fala tupi.
1: O Rio Araguaia percorre os estados de Goiás, Mato Grosso, Tocantins e Pará. O nome do rio vem do tupi e provavelmente deriva de araguari, palavra formada por ará, que quer dizer papagaio, mais guá, do vale, mais i, rio ou água. Portanto, Araguaia seria o rio do vale dos papagaios. No tupi antigo, Tocantins significa bico de tucano e Pará, mar ou rio grande.
5: A gente também fala tupi. Uma parceria Rádio Senado.
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7: 5:17.

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7: 5h32.

0: Vamos embora. 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
3: A gente também fala tupi.
4: Eu ando jururu, cantava Rita Lee, a rainha do rock no Brasil. Jururu é uma expressão tupi muito usada na língua falada e significa triste, sem alegria. A palavra é formada por yuru, que quer dizer boca, mais ru, que seria fechada, calada. Ou seja, quem está jururu está tristonho, não quer saber de conversa e fica com os lábios cerrados, de boca fechada.
3: A gente também fala tupi, uma parceria Rádio Senado.
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6: 5h49.

0: Poetas, dos Verdes Carnaubais. Obrigado, essa é a minha homenagem à Princesa do Vale, a Sul, Rio Grande do Norte. Obrigado, minha gente. Obrigado, meu povo.
1: 5:55.

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4: A gente também fala tupi.
5: O Tatu Bola foi a mascote da Copa do Mundo de Futebol, que aconteceu no Brasil em 2014. A palavra tatu vem do tupi e é um nome genérico para mamíferos que têm o corpo coberto por uma carapaça. Essa característica estaria na origem do seu nome. Tatu vem de ta, que seria casco, escama, mais tu, que significa encorpado, duro. Logo, tatu é o animal do casco duro.
4: A gente também fala tupi, uma parceria Rádio Senado.
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0: 6:03.
7: A todos os meus filhos eu dei um instrumento, mas como Galvãozinho vivia batendo numa lata, resolvi dar-lhe um pandeiro, dizendo: não é para fazer dele uma profissão. Mas não adiantou nada.

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4: A gente também fala tupi.
5: O nome Sergipe tem origem no tupi e significa no Rio dos Siris. É formado por siri, que quer dizer siri, mais i, palavra para água ou rio, mais p, que significa a preposição em, no. O siri é uma espécie de crustáceo encontrado em locais de areia ou de mangue. O termo siri também vem do tupi e tem o significado de correr, deslizar, provavelmente em razão de como ele se move.
4: A gente também fala tupi, uma parceria Rádio Senado.
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7: 6:19.

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4: A gente também fala tupi.
5: A Baía de Guanabara, no Rio de Janeiro, é uma das formações geográficas mais conhecidas do Brasil com suas belas paisagens. A palavra Guanabara vem do tupi e significa Baía que parece o mar, formada por Guá, que quer dizer Baía ou enseada, mais Anã, Dirana, que é semelhante, mais Pará, que significa mar. Guanabara.
4: A gente também fala tupi. Uma parceria Rádio Senado.
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6: 6:31.

0: 6h45.
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4: A gente também fala tupi.
5: A Bapuru de Tarsila do Amaral é uma das pinturas mais emblemáticas do modernismo no Brasil. O nome desse famoso quadro é uma palavra de origem tupi, abá mais poru, que significa antropófago, homem que come gente. A obra tornou-se símbolo do movimento antropofágico, que defendia a criação de uma arte genuinamente brasileira.
4: A gente também fala tupi, uma parceria Rádio Senado.
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0: 6h46.

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4: A gente também fala tupi.
5: O Rio Araguaia percorre os estados de Goiás, Mato Grosso, Tocantins e Pará. O nome do rio vem do tupi e provavelmente deriva de araguari, palavra formada por ará, que quer dizer papagaio, mais guá, do vale, mais i, rio ou água. Portanto, Araguaia seria o rio do Vale dos Papagaios. No tupi antigo, Tocantins significa bico de tucano e Pará, mar ou rio grande.
4: A gente também fala tupi. Uma parceria Rádio Senado.
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7: 7:03.

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5: A gente também fala tupi.
6: Inezita Barroso, ícone da música caipira, cantava: o rio de Piracicaba vai jogar água para fora, quando chegar a água, dos olhos de alguém que chora. A palavra Piracicaba vem do tupi e dá nome aos trechos de um rio onde há uma queda d'água ou formação natural que impede a passagem dos peixes. É formada por pirá, que significa peixe, mais cicaba, que seria chegada, término.
5: A gente também fala tupi, uma parceria Rádio Senado.
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8: 7:16.
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1: Eu sou Maria Clara de Souza, sou Fábio Silva Lima, sou Orlando Barreto Pereira, eu sou Gilvana, eu sou Lourenço.
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16: A gente também fala tupi.
17: Há pessoas que não abrem mão da pipoca quando vão assistir a um filme. Pipoca é uma palavra de origem tupi e é formada pelos termos pir, pira, que significa casca, pele, mais poca, que quer dizer estourar, arrebentar. Então, pipoca é a pele estourada dessa espécie de grão de milho que arrebenta quando é colocada no fogo.
16: A gente também fala tupi, uma parceria Rádio Senado.
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16: 7:33.
19: Felicidade se acha em horinhas de descuido.

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7: A gente também fala tupi.
8: Ita significa pedra em tupi e aparece na composição de várias palavras, especialmente em nomes de lugar. O Ministério das Relações Exteriores é conhecido por Itamaraty, que significa Rio de Pedras Pequenas. Já a grande usina hidrelétrica entre o Brasil e o Paraguai se chama Itaipu e quer dizer pedra em que a água faz barulho.
7: A gente também fala tupi, uma parceria Rádio Senado.
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10: 7h49.

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5: A gente também fala tupi.
6: A paca é um animal de hábitos noturnos e o seu nome vem do verbo tupi-pag, que significa acordar, ou ainda aquele que está acordado, que está sempre atento. É dessa palavra que vem o verbo paquerar, derivado de paqueiro, um cão treinado para caçar pacas. Já pacaembu quer dizer córrego das pacas e paquetá, um lugar de muitas pacas.
5: A gente também fala tupi. Uma parceria Rádio Senado.
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5: 8:03.

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4: A gente também fala tupi.
5: Açu e guaçu são termos do tupi antigo, usados na forma de sufixo, que significam grande ou indicam aumentativo. São o oposto de mirim, outra expressão que vem do tupi, mas significa pequeno, miúdo, e serve para formar o diminutivo de nomes. Tanto açu quanto mirim aparecem em diversas palavras, como tucunaré-açu e tamanduá-mirim.
4: A gente também fala tupi. Uma parceria Rádio Samar.
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7: 8:19.

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4: A caatinga é o bioma predominante na região Nordeste. Essa palavra vem do tupi e é formada por caá, que significa mato, mas tinga, que quer dizer branco. Logo, caatinga é uma mata clara ou branca, porque ela fica assim durante o período da seca. Já o mandacaru é uma espécie de cacto típico do semiárido e seu nome vem de como a planta é chamada em tupi, yamacaru.
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5: 8h32.
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4: 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A criança morreu ao completar 1 ano e foi enterrada na casa da mãe. 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
6: 8h46.
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3: A Bapuru de Tarsila do Amaral é uma das pinturas mais emblemáticas do modernismo no Brasil. O nome desse famoso quadro é uma palavra de origem tupi, abá mais poru, que significa antropófago, homem que come gente. A obra tornou-se símbolo do movimento antropofágico, que defendia a criação de uma arte genuinamente brasileira.
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5: 9:02.
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1: Olá, ouvintes! Seja muito bem-vinda, seja muito bem-vindo ao Trilha das Artes. Ao som de As Vitrines, de Chico Buarque, a gente abre o programa de hoje, que tem a honra de receber um dos grandes nomes do cinema e da televisão brasileiros. Roteirista e diretor, o gaúcho Jorge Furtado tem uma obra marcada pelo humor, pela ironia e por um olhar muito particular do comportamento humano. Em 1989, ele lançou Ilha das Flores, curta que se tornou um clássico do nosso cinema. Depois vieram filmes como O Homem que Copiava, Meu Tio Matou um Cara, Saneamento Básico, Mercado de Notícias e Rasga Coração, entre muitos outros, além de uma longa trajetória na televisão, com direito a uma coleção de prêmios. Agora, Jorge Furtado volta à comédia com muito prazer, filme que mistura desejo, humor, internet e inteligência artificial. É sobre tudo isso que a gente conversa a partir de agora. Jorge Furtado, alegria imensa te receber aqui no Trilha das Artes.
2: Um prazer falar com vocês, Mônica. Muito bom.
1: Jorge, eu queria começar indo lá para o início da sua carreira no audiovisual. Você já tinha passado por 4 cursos superiores sem terminar nenhum deles, né? Quando percebeu que sua praia era o cinema. Como que foi essa virada de chave?
2: Essa virada surgiu com um movimento cinematográfico que aconteceu no Rio Grande do Sul. Eu era, na época, em 77, estudante de medicina. Gostava de cinema, gostava de escrever, gostava de desenhar, mas nunca tinha pensado em viver disso, ainda mais morando fora do eixo Rio-São Paulo, Porto Alegre. Né? Mas aí uma garotada começou a fazer filmes em Super 8 aqui. Primeiro surgiu um longa, deu pra tia no 70 e logo vários curtas. E eu me interessei muito por aquilo, uma história, pensar em poder viver, fazer cinema em Porto Alegre. Aí, para ter uma profissão, assim, eu acabei largando a medicina e fiz um vestibular para o jornalismo, entrei no jornalismo, que era o que tinha mais perto do cinema, pelo menos tinha uma cadeira de cinema, né? E comecei a trabalhar, estudar e trabalhar, e aí pronto, aí foi o primeiro curta, porque cinema é muito coletivo, né? A gente tem que juntar uma turma sempre para começar. E aí se juntou uma turminha, a gente fez um curta, e aí outro curta, e aí pronto, aí tomou gosto e foi.
1: Pois é, e essa questão de fazer cinema em Porto Alegre, né, como você bem destacou aí na tua resposta, ela sempre foi uma questão muito importante para você, esse lugar de onde você está falando, o lugar onde suas produções acontecem. Sim. Até hoje, né? Por que essa escolha, Jorge?
2: Exatamente pelo fato do cinema ser um trabalho coletivo, eu acredito muito nisso. Eu acho que existem muitas formas de arte que você pode expressar a sua subjetividade única, assim, você pode escrever, pode desenhar, pode fazer música, até teatro pode fazer sozinho se quiser, né? Mas o cinema, ele é sempre coletivo, ele é o filme é o resultado de um trabalho de uma equipe grande. Então eu sou um diretor e roteirista dos filmes, mas o filme é produzido pela Nora, montado pelo Giba, o Fiapo é o diretor de arte nesse filme junto com a Dai, tem a Rô, tem uma equipe que trabalha junto há muito tempo, então a gente se confia muito no outro. Eu acho que o resultado do nosso trabalho é muito coletivo sempre. Eu não sei, assim, viajar, vou pro Rio, vou dirigir um filme no Rio só se eu levar 50 pessoas junto comigo, né? Então, as minhas experiências foram muito esporádicas de filmar fora do Rio Grande do Sul. Eu trabalho aqui, assim. Além do que, quando tu canta tua aldeia, cantarás ao mundo, né? Tu conhece teu lugar, teu espaço.

0: passo, a luz do Rio Grande do Sul também, a luz em Porto Alegre é muito bonita, e eu conheço os cenários e os sotaques, então digamos que é um método mais apurado de apreender a realidade se tu trabalha no teu lugar, né?
1: Abrindo sua casa para o mundo, né? De várias
0: É
1: formas,
0: isso
1: com várias histórias, né?
0: mesmo.
1: E aqui no Trilha das Artes, a conversa é embalada por músicas especialmente escolhidas por nosso convidado. É claro que essa seleção não é uma tarefa fácil, mas o diretor e roteirista Jorge Furtado caprichou, trazendo músicas cinematográficas, nas palavras dele mesmo, né? As vitrines que abriu o nosso programa de hoje é assim, é um exemplo disso, né? E agora a gente embarca em outro filme sonoro musical, escutando Luzia Luluza, do clássico álbum Gilberto Gil, de 1968.

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0: Ô Jorge, essa tarefa de escolher as músicas pra tocar aqui foi complicada, né? De pedir quatro músicas.
1: É, eu adoro música, eu gosto muito de música. Todos os meus filmes, eu sempre faço uma pesquisa musical, eu ouço música bastante, eu procuro ficar atualizado. A música brasileira é espetacular, é a nossa grande arte, sem dúvida, né? E aí, quando vocês me desafiaram a escolher cinco músicas, é impossível escolher cinco músicas, né? Mas aí pensei nessa lógica, assim, vou escolher músicas que são, de alguma maneira, um roteiro, que quando eu escuto, passa um filme na minha cabeça, assim. E a Vitrines do Chico já é uma delas, é muito visual, assim, tem uma decupagem, tem planos, tem uma luz, ela tem movimentos, é muito visual. E essa segunda, Luzia Lulusa, do Gilberto Gil, essa, então, é um curta pronto, um dia ainda preciso filmar isso, ela tem treve, ela tem ruído, ela tem tudo, é um curta.
0: Perfeita, perfeita. Eu nunca mais vou escutar da mesma forma, né? Agora só nessa visualização mesmo que você trouxe pra gente. E aí você começou a falar disso, né? Que você gosta muito de escutar músicas quando você tá construindo seus filmes, seus roteiros. E você participa também da construção das trilhas sonoras das suas produções?
1: Sempre, sempre. Sem dúvida nenhuma. Eu sempre tenho o diretor musical desse filme, muito prazer, é o Maurício Nader, que já fez comigo outros filmes. E ele compôs mais de 30 trilhas instrumentais para o filme, entradas musicais, alguns efeitos sonoros. E, além disso, o filme tem 3 canções que são executadas durante o filme com letra, né? Que é o Fever, com a Peggy Lee, Quem é do Amor, do Sérgio Sampaio, cantado pelo Chico Chico. E, para finalizar o filme, nos créditos finais, Porto Alegre, uma música do Périx Cavalcante, cantada pela Tulipa Ruiz. E eu, quando faço filme, escrevo o roteiro, eu já fico indicando músicas, faço sempre uma playlist grande,

0: assim, que eu distribuo para a equipe, para os atores, para a gente ficar ouvindo aquelas músicas durante os períodos, 2 meses de filmagem, né? A música ela tem uma importância muito grande nos meus filmes.
1: Que legal, né? A música tem esse poder mesmo, né, de criar essa unidade e é capaz de dar um outro sabor assim pro set, né? Traz esse molho.
0: É, não, total. Para quem quiser, eu fiz no Spotify a lista, uma lista aberta, chama É Sinônimo, É Ponto Sinônimo. Quem entrar lá no Spotify e procurar É Sinônimo vai achar a playlist desse filme, que tem as 3 músicas que tocam no filme e mais muitas outras que podiam ter entrado, era um clima do filme.
1: Olha, que dica boa, que dica ótima. E Jorge, voltando agora novamente, né, lá para o teu começo de carreira, né? Queria falar da Ilha das Flores, porque a Associação Brasileira de Críticos de Cinema elegeu ele como o melhor curta-metragem nacional de todos os tempos. E aí eu acho que ele é muito emblemático para mostrar a sua forma de usar o humor para abrir caminhos, para falar de temas duros, como a desigualdade social, por exemplo, né? No caso do Ilha das Flores, por exemplo. Como que veio essa sacada de usar o humor, com muito refinamento, claro, né? Porque a gente está falando de temas muito duros, mas de abrir espaço para poder falar do que precisa ser falado.
0: Eu acho que o humor é uma estratégia de sobrevivência da espécie humana. A gente nasce sabendo que um dia vai morrer, isso é quase insuportável. A gente sofre, a gente perde amigos, a gente tem uma vida sempre. Quem passa pela vida sempre tem momentos difíceis. E a maneira da gente enfrentar isso é pelo outro lado disso, que é o humor. É rir, é saber das coisas boas da vida, curtir momentos bons, saber que a gente tem grandes momentos na vida também, além dos momentos difíceis, e o humor é uma estratégia para isso. Então, o ser humano usa o humor para suportar a vida, né? E qualquer história dura, difícil, triste, pode ser contada também com humor. Claro que às vezes tem temas que são mais difíceis, né? Mas se eu, por exemplo, no caso de Ilha das Flores, se eu te dissesse, ah, vou fazer um filme, vou te mostrar um filme que é a história de pessoas, mulheres, crianças, que sobrevivem se alimentando com a sobra da alimentação dos porcos, eles têm um tempo determinado, uma fila, tu não quer ver isso. As pessoas não querem ver isso. Elas dizem, não, não, gente, a minha vida, já trabalho tanto, a vida já é tão dura, eu quero ver, me divertir, eu quero ver. Então, o humor é uma espécie de armadilha também. No caso do Ilha, né? Eu começo falando que um homem, um galinho, um cachorro não, uma baleia, um tomate, enfim, e aí a pessoa está rindo. Quando ela já está dentro da história, ela vê que aquela história não é exatamente engraçada, enfim, né? Mas mesmo nos romances, nos dramas, sempre eu gosto de ter humor junto, né? Acho que dá. Já fiz várias comédias e mesmo nos filmes que são mais dramáticos, tem momentos de humor, né? Quem inventou isso, eu acho, foi Shakespeare mesmo, porque nas peças dele sempre tinha humor em algum momento.
1: Uma outra coisa em comum em algumas produções suas é a questão do dinheiro, né? Ilha das Flores fala dessa questão do dinheiro, que também está em produções como O Homem que Copiava, e até No Muito Prazer também, né? Tem esse corre nosso de cada dia aí, né? Essa necessidade básica de sobrevivência de todos nós, né? Esse é um tema que também te mobiliza bastante na hora de pensar nos seus roteiros, né? De pensar nos seus filmes, né, Jorge? Esse
0: Sempre,
1: corre, né?
0: todos os meus filmes falam de pessoas que ralam, correm para pagar as contas, os boletos e grana, porque é uma certa esquizofrenia dramatúrgica, eu acho, quando as pessoas escrevem teatro e peças e novelas e séries, que ninguém fala em dinheiro, ninguém abre a carteira, ninguém paga um Pix, ninguém paga comida. E a gente na vida, a gente fala em dinheiro, pensa em dinheiro todo tempo. No capitalismo é a regra, né? Pensar quanto é que ganha, quanto é o salário, quanto é o aluguel, quanto é que sobra no fim do mês, quanto é que sobra de mês, né? Quanto é que sobra de mês no fim do dinheiro. Tudo isso, o brasileiro está sempre pensando nisso, não só o brasileiro, mas aqui muito, né? As pessoas ganham pouco, trabalham muito, então o dinheiro é valioso, né? E as pessoas se movimentam não só por prazer, por amor, pelo poder, por várias coisas, mas principalmente pelo dinheiro, que está representado em quase tudo. Alguém disse uma coisa que eu achei interessante: dinheiro é uma coisa tão sedutora que talvez as notas de dinheiro são as únicas que não apelam para as coisas do sexo. Não tem nada de nudez nem.

0: Uma, né? São sempre, às vezes, os homens bem feios e velhos, que não precisam, o dinheiro não precisa do
1: De um
0: sexo para ser
1: apelo.
0: atraente. Então, o dinheiro é um negócio atraente por si só, né? As pessoas já lutam por ele mesmo, né? Então, eu gosto de falar de dinheiro nos filmes. Acho que os personagens que eu me dedico mais e me interesso mais são os desvalidos, são os excluídos, são as pessoas que estão ralando para pagar a sobrevivência, né? As pessoas que lutam pela sobrevivência. Eu acho que esse é o brasileiro mais comum.
1: Eu peço licença na nossa conversa mais uma vez para chamar outra escolha musical escolhida pelo nosso convidado, diretor e roteirista Jorge Furtado. Quem chega agora é Caetano Veloso com a sua clássica Tropicália.

0: Ô Jorge, você quer comentar essa escolha?
1: Pô, Tropicália é um hino da minha geração, uma música que mudou a minha vida, mudou a vida de muita gente, porque o movimento hippie, o tropical. Primeiro o modernismo, né? O modernismo lá, o de 22, o do Macunaíma, daquela turma, né? Ele chegou para a minha geração através da Tropicália. A Tropicália que nos apresentou o Brasil moderno, né? O Caetano, o Gil, Tom Zé, o Maltner, os nós baianos, essa turma toda que reinventou o Brasil, um Brasil alegre, trágico, né? E o Caetano, o maior, ele, o Gil, os dois, né? Mas o Caetano, grande poeta, com essa música, ele para mim, essa música é um hino nacional, né? Um hino do Brasil, o Brasil da minha geração, né? Sobre a cabeça os aviões, sobre meus pés os caminhões, a ponta contra os chapadões, meu nariz. Essa é muito visual, é uma história que é só filmar, é o melhor clipe do mundo, sem nem precisar filmar.
0: Com certeza, mais uma canção super cinematográfica, né? E agora eu queria falar desse seu trabalho mais recente, que a gente já pincelou muito por alto aqui, que é o longa Muito Prazer, em que um homem interpretado pelo Daniel de Oliveira, ele herda um motel em decadência e junto com outros personagens tenta reerguer o local nesse rala pela sobrevivência que a gente falou, né, antes de escutar Caetano, né? A história começa com essa situação quase absurda aí, mas ela aborda questões bem contemporâneas, como privacidade, exposição, inteligência artificial, a questão do desejo também. Mais uma vez, você chega com humor para apresentar esses temas, né, tão importantes, de uma forma leve. Como que foi essa construção, Jorge, aí com esse desafio a mais de trazer essa questão do sexo, da exposição, né, para essa história?
1: Olha, eu queria falar principalmente para todo mundo, a gente sempre quer falar com todo mundo, mas especialmente para os jovens. Eu queria fazer um filme que fosse 14 anos, a classificação indicativa, que é, esse filme é 14 anos. Ele pode ser assistido pela família, não tem nudez explícita, não tem sexo explícito. Ele fala de sexo, ele fala de sexualidade, fala de amor, de romance, de prazer, mas fala de uma maneira que é leve, digamos assim, e humorada, né? É uma comédia, um objetivo. A comédia ela tem um objetivo, claro, que é fazer rir, né? Então, quando eu vou à sessão e vejo a sala rindo, eu fico feliz e vejo as pessoas saindo do cinema felizes, né? Porque o filme é uma comédia, assim, termina bem com todas as comédias. Mas eu queria falar sobre os algoritmos do prazer, porque quando começou essa história de algoritmo, eu recebi assim, ah, se você gostou desse livro, vai gostar desse. Eu dizia, não, gente, eu detesto esse livro, que eu já li, eu acho horrível. Então, vocês estão errando alguma coisa errada. E eu disse, como é que isso vai funcionar em relação às pessoas, né? Se você gostou dessa pessoa, vai gostar dessa? Indicar isso, né? Como é que se cataloga o prazer, se registra, se bota numa caixinha, o afeto? Isso não existe, né? E os sites pornográficos logo começaram a catalogar de muitas maneiras, né? De vários tipos de desejos e prazeres, alguns muito engraçados. E o motel, ele de alguma maneira é a plataforma antiga, analógica, antes do digital, né? Porque cada quarto queria esse bom, Veneza, Roma, praia, tentando fazer uma fantasia arquitetônica, assim, né? Então eu achei que essas duas histórias juntas, o motel e os algoritmos da internet, podia dar um bom pano para uma comédia mesmo, com personagens que são três jovens. O Rubem, o Daniel Oliveira, é um jovem empreendedor, empresário, que agora está ralado, está fazendo, dirigindo com aplicativo, sem dinheiro, uberizado, né? E aí ele herda um motel, chega lá, descobre que tem uma funcionária que ficou morando lá, que é a Grace, que é o papel da Luísa Reis, que é uma artista, ela é super talentosa, ela faz fotos, ela borda, ela desenha, mas está vivendo de serviços gerais, de faxina e coisa assim. E eles conhecem uma outra amiga, que é a Nalva, que é a Samantha Jones, que é uma gênia de internet, de informática, dessa geração que sabe tudo de computação, né? E os três juntos o seu talento para conseguir dinheiro para pagar as contas, é isso que eles querem basicamente, e transgridem um pouco, muito, cada vez mais, fazendo coisas que eles acho que é mais ou menos ilegal, talvez seja um pouco crime, como eles mesmos dizem, E aí eles, enfim, acaba se metendo numas muitas confusões, mas tudo termina bem, felizmente.
0: Mas uma coisa super interessante, né, é que esses três personagens, eles partem da performance, né, e chegam numa construção da relação de uma relação de afeto e de confiança mesmo, né? É uma relação muito bonita que se estabelece ali. E você falou que quando pensou nesse filme, você queria falar para os jovens, né? Você acha que as novas gerações, elas têm se cansado um pouco da superficialidade e elas têm buscado justamente isso que o filme acaba chegando assim, dando já um spoiler, né? Mas é conexões reais.
1: É, acho que sim. Eu acho que o filme não, um filme é uma história ela não tem uma moral, ela pode ser muita coisa tirada dela. Mas se é que essa história tem uma moral, é que sexo é bom e com amor é melhor ainda, é muito melhor, né? Então a ideia é se você está procurando o sexo, ele é muito bom e principalmente como um caminho para o afeto, né? Para o romance, para o encontro entre as pessoas, um encontro afetivo entre as pessoas, né? E a tentativa de usar o sexo apenas como uma coisa performática, ela acaba se tornando um pouco ridícula. Eu acho que existe uma geração, e eu ouço e leio muito sobre isso, que tem mais dificuldade assim de fazer sexo, talvez, né? Muitos limites, muitos medos, uma solidão, cada um na sua tela, trancado, o contato é mais difícil, talvez. Então, eu queria falar um pouco para esse jovem que se sente, às vezes, meio assim, transgressor ou solitário, vendo coisas no celular que ele pensa que ele jamais vai poder realizar ou está muito longe dele. E ele se sente meio menos culpado, sabendo que tem 21 milhões de pessoas que fazem isso todos os dias no Brasil. Então, não tem nada de estranho nisso, né? O que tem de estranho é a solidão, isso sim. Então, encontrar alguém e procurar o afeto, eu acho que é uma boa missão para todo mundo.
0: Ai, com certeza, com certeza. E vamos com mais música. A próxima escolha do nosso convidado Jorge Furtado é Cria da Comunidade, de Xande de Pilares e Serginho Miriti, na majestosa voz de Maria Bethânia. E lá...

0: Ô, Jorge, a seleção musical que você trouxe pra gente, ela é bem eclética, né? Com diversos gêneros. A gente acabou de escutar um samba maravilhoso, né? Tem algum gênero que você gosta mais? E como é que você descobre novas músicas, novos artistas? Quem costuma te apresentar? Como que é essa tua busca?
1: Ótima pergunta. Eu não tenho um gênero preferido. Quer dizer, eu acho que eu prefiro. Eu gosto muito da música brasileira, gosto muito de música brasileira, mas eu ouço música que a gente chamava de americana, porque é cantada em inglês, mas é inglesa, americana. Eu ouço também bastante, gosto de música antiga, gosto de Billie Holiday muito, e gosto de música brasileira, né? Como é que eu escuto? Eu procuro me manter mais ou menos atualizado, assim, acompanho os velhos idos, o que que o Caetano, o Gil, o que que o Chico estão fazendo, o que que esses caras estão fazendo, eu sempre sigo e tento descobrir os jovens, assim, por dicas de amigos, procurando nesses players novos aí, Spotify e essas coisas da internet que a gente vê, no YouTube também, eu procuro me manter mais ou menos atualizado, o que não é fácil, né? Porque a música brasileira tem muita gente legal surgindo a toda hora, assim, enfim, e é os antigos também. Então, eu procuro me manter mais ou menos atualizado e também ouvindo muita coisa antiga, isso eu escuto bastante.
0: Nossa, e a trilha que você trouxe aqui pra gente foi maravilhosa, quero te agradecer demais. Ô Jorge, infelizmente o nosso tempo tá acabando, então quero agradecer tanto pelas músicas, né, quanto sua participação aqui no Trilha das Artes e também dizer muito obrigado por todas as produções maravilhosas que você tem apresentado pra gente ao longo de tanto tempo. Muito, muito obrigada.
1: Obrigado, foi um prazer falar com vocês. E se puder, vá ver o filme no cinema, porque a experiência de ver uma comédia numa sala, no cinema, é muito diferente. A gente se contagia com a risada do outro. E um filme no cinema é uma experiência sempre mais inesquecível.
0: Sim, essa experiência coletiva é incrível, com certeza. E vale muito a pena ver o filme, muito, muito leve, muito divertido, ótima pedida.

0: E ao som de The Wait, do grupo americano-canadense The Band, a gente encerra o programa de hoje, que teve produção e apresentação minha com sonoplastia do Newton Gomes. Este e todos os outros episódios do Trilha das Artes estão disponíveis em radio.câmara.leg.br. Eu sou Mônica Montenegro e na próxima semana estou de volta com mais uma conversa com um grande nome da nossa cultura. Até lá!
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13: 9:34.

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4: 9:48.

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4: A gente também fala tupi.
5: O nome Sergipe tem origem no tupi e significa no Rio dos Siris. É formado por Siri, que quer dizer Siri, mais I, palavra para

0: água ou rio, mais P, que significa a preposição em, no. O siri é uma espécie de crustáceo encontrado em locais de areia ou de mangue. O termo siri também vem do tupi e tem o significado de correr, deslizar, provavelmente em razão de como ele se move.
1: A gente também fala tupi, uma parceria Rádio Senado.
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1: 10:02.
3: Não tenho nada com isso, nem vem falar. Eu não consigo.

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7: 10:18.

0: Minuto da Inclusão.
1: Olá, Brasil! Existem diversas palavras e expressões incorretas referentes às pessoas com deficiência, que, na verdade, traduzem preconceitos presentes na sociedade. Inválido, paralítico, excepcional ou portador de necessidades especiais são alguns exemplos usados ao longo da história e ainda hoje muito difundidos. Esses termos indicam ideias erradas, pois estão relacionados com as noções de incapacidade, ineficiência e dependência. A expressão correta é pessoa com deficiência, ou seja, primeiro vem a pessoa e depois sua deficiência, que representa uma condição também determinada pelo meio econômico e social no qual a pessoa está inserida. Assim, quanto mais acessível for o ambiente social, menor é a limitação da pessoa. Portanto, vamos usar e divulgar o termo correto e o seu significado, e com isso, combater o preconceito. Tuca Munhoz para o Minuto da Inclusão.
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8: 10h35.

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0: 10:46.

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4: A gente também fala tupi.
5: Procurando bem, todo mundo tem pereba, só a bailarina que não tem. Na música Ciranda da Bailarina, Chico Buarque usa o termo pereba, que é uma palavra tupi. Pereba ou pereva significa ferida, machucado. Há ainda a gíria pereba, usada em um jogo de futebol para designar um mau jogador, aquele sem habilidade que não faz diferença em campo.
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7: 11:04.

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0: 11:18.

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4: A gente também fala tupi.
5: Peteca é uma palavra de origem tupi que vem do verbo petec. Esse termo significa bater com a palma.

0: palma da mão, espalmar. Isso porque, durante a brincadeira, a peteca é jogada para cima e mantida no ar enquanto as pessoas ficam batendo com a palma da mão. Daí vem a expressão deixar a peteca cair, que quer dizer errar, falhar, vacilar.
1: A gente também fala tupi. 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
3: 11:33.

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2: 11:48.

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2: 12:03.
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mestre de samba, pagode e partido alto, Arlindo Cruz nos deixou em 2025, aos 66 anos de idade. A perda ainda é recente, mas a saudade já está imensa. Por isso, a Rádio Câmara e as emissoras parceiras aproveitam a proximidade da data de nascimento dele, 14 de setembro, para relembrar clássicos batuques que Arlindo Cruz ajudou a emplacar. Sabum.

0: Bem-vindo aos Batuques do Meu Lugar!
1: Batuques do Meu Lugar, de Arlindo Cruz e Roger, deu o tom do programa de hoje. Eu sou José Carlos Oliveira e trago a primeira sequência de homenagens ao aniversariante Arlindo Cruz. Até porque, mesmo ausente fisicamente, o show tem que continuar.

0: quero saber o seguinte: tem gente da Zona Sul aí?
1: Copacabana, Leme, Chapéu Mangueira, Gávea, Leblon. Alô, Rocinha, alô, Vidigal.
0: Tem gente aqui do centro aí?
1: Santa Teresa, Providência, Praça da Bandeira, Estácio, Rio Comprido, Lapa, Catete, Rora.
0: Tem gente lá da Zona Oeste aí? Alô, Bangu, Campo Grande, Realengo, Padre Miguel. Tem gente lá da Baixada aí também?
1: São João de Meriti, Nilópolis. Alô, Caxias.
0: E do subúrbio? Tem gente do subúrbio aí?
1: Tem, né? Meia e gente dentro. Piedade, Quintino, Cascadura, Pula, Oswaldo Cruz, Beto Ribeiro, Marechal, Deodoro, Marlobo, é, Penha, Ramos, Olaria,
0: Complexo do Alemão. Mas o melhor lugar do mundo é... O maior lugar do mundo é...
1: O melhor lugar do mundo é a nossa casa. É lá que a gente chega depois de um dia de trabalho. É lá que a gente janta com a patroa. Tem que dar um peguinha na patroa também, né? Pra não dar mole. Dorme e sonha com um mundo melhor, acorda pra realidade. Pra ir lutar tudo de novo. Pelos nossos filhos, pelos mais velhos, por nós. Esse lugar que a gente ama tanto, a gente diz com o maior orgulho: sou nascido e criado aqui. Esse é meu lugar!

0: é tempo pra viver feliz. 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

0: Primeira sequência de sambas com mestre Arlindo Cruz. Você ouviu Ainda é Tempo para Ser Feliz, de Arlindinho, dividindo os vocais com Sombrinha. Antes tivemos O Meu Lugar, parceria dele com Mauro Diniz. E o show tem que continuar, de Arlindo Cruz, Luiz Carlos da Vila e Sombrinha.
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0: Arlindo Cruz nasceu em 14 de setembro de 1958, viveu 66 anos e dedicou a vida à família, aos amigos e ao samba.
1: Papo de Samba.
2: 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Esse

Claro, ninguém tem dúvida. Arlindo Domingos da Cruz Filho é cria de Madureira, bairro que nos deu escolas de samba tradicionais, como a Azul e Branco Portela e a Verde e Branco Império Serrano. Sob as bênçãos de São Jorge, Arlindinho nunca escondeu a devoção pelo Império, a escola do Morro da Serrinha. O moleque Arlindo ganhou o primeiro cavaquinho aos 7 anos de idade. Foi o pai, Arlindo Domingos, quem lhe ensinou os primeiros acordes. As harmonias foram aprimoradas mais tarde em uma escola de música do Meier, outro bairro tradicional da Zona Norte Carioca. Logo depois, Arlindo já acompanhava o portelense Candeia em rodas de samba. Uma tentativa de carreira militar, ainda na adolescência, o levou a Minas Gerais. Entre uma continência e outra, o que ele gostava mesmo era de participar do coral da escola de cadetes. Na volta ao Rio, mergulhou nas rodas do Cacique de Ramos.

Todas as quartas-feiras, Arlindo Cruz ia caciquear. Nessas idas e vindas, esbarrou e se enturmou com Jorge Aragão, Almir Guineto e uma outra galerinha que criaria o grupo Fundo de Quintal.

Nesse ambiente de Cacique de Ramos e Fundo de Quintal, Arlindo Cruz estreitou contato com outros sambistas emergentes, como Zeca Pagodinho, além de padrinhos e madrinhas do samba, como Bete Carvalho.

A clássica Camarão que Dorme a Onda Leva é parceria de Arlindo Cruz com Zeca Pagodinho e Beto Sem Braço. Foi nesse clima que Arlindão consolidou uma bela carreira. Integrou o Fundo de Quintal até 1993, quando passou a encarar a carreira solo. Também entrou na disputa de sambas de enredo. Em 2013, ele ajudou a Vila Isabel a ganhar o Carnaval Carioca com o samba A Vila Canta o Brasil, Celeiro do Mundo, parceria de Arlindo com o Martinho da Vila e outros compositores.

0: Avery Zabel.
1: Quem gostou faz muito barulho aí!
2: De Varejão!
3: Bem antes disso, Arlindo Cruz já tinha tomado aula com o mestre Aloysio Machado, com quem dividiu a composição da lendária homenagem do Império Serrano ao sociólogo Herbert de Souza, o Betinho, em 1996. O samba de enredo Verás que um filho teu não foge à luta é tão bonito que vale a pena ouvir inteirinho.

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1: A Rádio Câmara e as emissoras parceiras lembram o aniversário de Arlindo Cruz, que veio ao mundo em 14 de setembro de 1958. A gente aproveita a data para matar um pouquinho da saudade dele, que nos deixou em 2025. Eu sou José Carlos Oliveira e te convido a conferir mais uma sequência saída da grife de Arlindo Cruz, agora nas vozes de outros intérpretes. E não se espante caso você escute um blues nesse programa de samba.

0: pra fazer aquele esquema lá. Vamos ver como é que é.
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3: Várias vozes levando o som de Arlindo Cruz. Abrimos a sequência com Rosa Maria Collin em Eu Canto Esse Blues. É isso mesmo. Mestre Arlindo Cruz já se enveredou nas harmonias do blues em parceria com Roger Cury e Gabriel Moura. Depois, Martinália nos trouxe Boto Meu Povo na Rua, de Arlindo Cruz, Assir Marques e Ronaldinho. E por fim, o grupo Fundo de Quintal, onde Arlindinho atuou até 1993, nos trouxe Miudinho Meu Bem, de Arlindo Cruz e Franco.
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3: A gente faz uma brevíssima pausa no samba para lembrar de momentos tristes.
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3: Mestre Arlindo Cruz cultivou uma carreira vitoriosa, com um reconhecimento popular e vários prêmios aos CDs, DVDs e outros trabalhos lançados no mundo da música. Em 2015, por exemplo, ele abocanhou o prêmio da música brasileira na categoria de melhor cantor de samba. A lista de composições tem cerca de 800 músicas. Tudo ia caminhando muito bem, até que em março de 2017, ele sofreu um acidente vascular cerebral enquanto se preparava para novas turnês. Baque geral na família e nos fãs. Desde então, ele não voltou mais aos palcos. Foram 8 anos de altos e baixos na saúde, com algumas internações. Infelizmente, Arlindo Cruz nos deixou em 8 de agosto de 2025, devido a complicações do AVC e de uma pneumonia. Algumas homenagens ele recebeu ainda em vida. Em 2019, por exemplo, a Escola de Samba X9 Paulistana levou para o Sambódromo do Anhembi, em São Paulo, o enredo O Show Tem Que Continuar, assinado por vários compositores, entre eles Arlindo Neto, o Arlindinho, que é filho desse mestre do samba. E os vocais estão entupidos de bambas, como o Dudu Nobre e o grupo Fundo de Quintal. Ouça a homenagem da X9 Paulistana à Madureira, ao Império Serrano, enfim, ao universo de Arlindo Cruz.
5: 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X9 a cantar conduz até seu lugar à luz, para continuar o show de Arlindo Cruz.

E é nesse pique aí que a gente engata a sequência saideira para lembrar a data de nascimento de Arlindo Cruz, em 14 de setembro. Curta aí uma seleção com alguns dos sambas de Partido Alto que ele nos presenteou ao lado do amigo Sombrinha. Tem até uma introdução de Chorinho.

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1: Sobrinha, vamos cantar aquele pagode que a gente aprendeu lá na Serrinha?
2: Ah, meu compadre, só se for agora.

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1: Alvorada de Arlindo Cruz e Sombrinha, Estrela da Paz de Arlindo e Assir Marques, além de Cantei Só Pra Distrair, Cadê Ioiô e Só Pra Contrariar, que saíram da lavra de Arlindo, Sombrinha e Almir Guineto. É a sequência saideira de hoje. Samba da Minha Terra estendeu o tapete vermelho para o desfile de sambas de Arlindo Cruz. Ele nasceu em 14 de setembro de 1958. A gente aproveitou a data para matar um pouquinho da saudade dele. O programa teve trabalhos técnicos de Edmilson Farias, a apresentação e pesquisa de José Carlos Oliveira. Se você quiser ouvir de novo essa e as edições anteriores, basta visitar a página da Rádio Câmara na internet e procurar por Samba da Minha Terra. Também tem versão em podcast. Abração para todo mundo, até a próxima. E para terminar, fique com Da Música, de Serginho Meriti e Cacá Franklin, nas vozes de Arlindo Cruz e Sombrinha.

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1: 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Se não chover, eu volto pra te ver amanhã.
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3: 1:04.

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2: A Baía de Guanabara, no Rio de Janeiro, é uma das formações geográficas mais conhecidas do Brasil com suas belas paisagens. A palavra Guanabara vem do tupi e significa Baía que parece o mar, formada por Guá, que quer dizer Baía ou enseada, mais Anã, Dirana, que é semelhante, mais Pará, que significa mar. Guanabara.
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4: 1:17.
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5: O cajá, ou taperebá, é uma fruta rica em sais minerais e vitaminas. O nome cajá tem origem no tupi acaiá ou caiá, que significa fruta de caroço, formado a partir de canga, que quer dizer osso ou caroço, mais iá, variação de ibá, que seria fruto. Já taperebá, em tupi, significa fruto de tapera, palavra para casa velha ou aldeia abandonada.
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6: 1h34.
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7: 1h49.

0: Erasmo Carlos, Carlos Erasmo, tremendão, gigante gentil, que satisfação ter sido seu camarada. Valeu.
1: Eram os Sputniks no toque, depois Boys of Rock sem fake. 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
5: Procurando bem, todo mundo tem pereba, só a bailarina que não tem. Na música Ciranda da Bailarina, Chico Buarque usa o termo pereba, que é uma palavra tupi. Pereba ou pereva significa ferida, machucado. Há ainda a gíria pereba, usada em um jogo de futebol para designar um mau jogador, aquele sem habilidade que não faz diferença em campo.
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0: 2:03.
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7: Kalimba, a música da África contemporânea, está começando pela Rádio Câmara FM 96,9 em Brasília, em sua cidade pela Rede Legislativa de Rádio ou pelas emissoras parceiras em todo o Brasil e também no seu dispositivo pelo podcast. Projeto Atlas Geomusical da África, mais uma vez Kalimba apresenta em uma mesma edição dois países com suas principais cidades, economia, cultura e, é claro, suas músicas. Esses dois países ficam na África Austral. Um deles é o Reino de Lesoto, um enclave no território da República da África do Sul. O outro também é cercado por esse país, exceto a leste, onde faz fronteira com Moçambique. É o Reino de Eswatini, que antigamente se chamava Suazilândia. O professor Odair Marques da Silva, do site africatual.com.br, vai apresentar aos nossos

0: ouvintes desses dois países. Professor Odair, mais uma vez, bem-vindo à Kalimba.
1: Olá, Daniel Amaral. Kalimba vem trazer a seus ouvintes, mais uma vez, informações sensacionais sobre as músicas e as culturas de cada país africano, que brilham a cada episódio. Neste em particular, a escolha de Lesoto e Eswatini surpreendem nosso público, por tratar-se de países praticamente desconhecidos dos brasileiros. Caro ouvinte, enquanto Lesoto é uma monarquia constitucional, com o rei como figura cerimonial, Eswatini é uma monarquia absoluta, onde o rei detém o poder executivo. O Lesoto é conhecido como o Reino do Céu, por estar inteiramente acima dos 1.000 metros de altitude e ter neve no inverno. Já a Eswatini tem um clima mais ameno. As cerimônias também os distinguem. No país Lesoto, destaca-se o Festival de Artes e Cultura de Morija. E, no país Eswatini, as festas da dança dos juncos e a dança da colheita são espetaculares. Apesar das diferenças, ambos mesclam as tradições e a modernidade. A curiosidade é que ambos são territórios enclaves na África do Sul, o único país com que o Lesoto faz fronteira. Eswatini tem fronteiras também com Moçambique.
0: A cena musical do Lesoto é ligada às tradições do povo Basoto, com a presença de instrumentos como a leziba, composta de um arco de madeira com uma corda metálica e uma cabaça, formato muito parecido com o do nosso birimbau. Seus gêneros musicais autóctones, famo, coreana, mamokorong, etc., convivem com os da vizinha África do Sul, como o kwaito, o gospel e o jazz, formando um amplo leque de expressões musicais entre seus artistas. O estilo coreana vem de uma palavra em inglês, accordion. Em português, acordeon. E como o nome indica, é executado com uma pequena concertina e acompanhado de percussão e outros instrumentos. Foi criado por músicos itinerantes que tocavam nos bares do Lesoto e da África do Sul, notadamente em Joanesburgo. Vamos conhecer esse gênero com o artista Hasefome No. 1, que apresenta os temas Kele Cholong e Moviango. É o Coreana do Lesoto no Atlas Geomusical da África em Kalimba.

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1: 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Kalimba está apresentando o Atlas Geomusical da África com destaque para o Lesoto, pequeno país da África Austral. Professor Odair tem mais coisas para nos contar sobre esse país. Fala, professor.
2: Aninhado nas montanhas da África Austral, o Lesoto é um reino único, com uma população de cerca de 2,3 milhões de habitantes. A grande maioria é da etnia Soto. As línguas oficiais são o Sesoto e o inglês. A capital é Maseru e o atual chefe de estado é o rei Letsi III, no trono desde 1996. Lesoto é uma monarquia constitucional, na qual o rei atua como símbolo da unidade nacional, tendo funções maioritariamente cerimoniais. A atual rainha consorte é Massenate Seiso, conhecida carinhosamente como Mabassoto, que significa Mãe da Nação. No campo do desenvolvimento, o Lesoto tem investido no empreendedorismo e na inovação, sabia? A Universidade Nacional do Lesoto e a Universidade de Tecnologia Criativa Linkokwim possuem grandes programas de incubação que ajudam a financiar e a mentorar startups e jovens cientistas e empreendedores. Olha que bacana! O país mescla magistralmente tradição cultural, monárquica e modernidade.
1: Um gênero musical desenvolvido dentro do Lesoto, que é hoje a maior expressão da música urbana desse pequeno país, é o Famo. É um balanço muito parecido com o do hip-hop, com discursos incisivos e muita eletrônica. Vamos conhecer o Famo na voz de um de seus maiores astros, Marlania, com três temas: Seila Tsatsi, Leloho e Maboto. O Famo, música urbana do Lesoto, você ouve no Atlas Geomusical da África em Kalimba.

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1: Envie para a gente sua crítica ou sugestão pelo WhatsApp 61 999789080. Se você mora no exterior, o código do Brasil é 55. Vamos conhecer outro país da edição de hoje no Atlas Geomusical da África. Agora o professor Adair vai falar de Eswatini. Vamos ouvir.
2: Com uma população majoritariamente da etnia Swazi, o Eswatini tem como línguas oficiais o Swazi e o inglês, governado pelo rei Muati III,

0: que ocupa o trono desde 1986. O país é uma monarquia que valoriza profundamente a sua cultura, com as famosas danças dos juncos, o umlanga, e a cerimônia da colheita, o inkwala, que atraem atenção internacional no turismo e reforçam a unidade nacional. Apesar dos desafios, Eswatini tem demonstrado uma resiliência notável, com a economia crescendo com investimentos significativos em educação e inovação, tornando o país exemplo regional em energias renováveis e agroindustrialização. A Universidade de Eswatini tem entre os seus destaques um projeto inovador, Nutriplume é o seu nome, que transforma penas de frango em fertilizante orgânico. Entre a riqueza de suas tradições e o dinamismo de sua juventude, Eswatini celebra a sua identidade com orgulho e projeta-se no mundo como uma nação de futuro.
1: Na música, Eswatini tem uma intensa interação com a cena musical da África do Sul. O Afro-Soul é um gênero popular da África do Sul que tem expoentes em Eswatini, com a diferença de ter suas letras cantadas na língua Siswati. Vamos destacar dois artistas: Boloja, que interpreta as canções Africa Unite e Nkuleko, e o cantor e guitarrista Sandisiso Matsebula, de nome artístico Sandis, que apresenta os temas Abaku Bonanga e Moya, expressões do Afro Soul que Eswatini, que você ouve em Kalimba.

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1: 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Último bloco do programa de hoje, ouçamos agora mais informações do professor Odair.
2: Enfim, com estas breves notícias, esperamos ter contribuído para tornar os países Eswatini e Lesoto conhecidos entre os ouvintes e para o desejo de divulgá-los aos seus colegas e parceiros. No coração da África Central, ambos os reinos constituem joias da cultura e tradição, provando que a manutenção de identidades historicamente construídas convive com os desafios do desenvolvimento econômico e social. Ficamos por aqui, um abraço e até o próximo programa.
1: Outro gênero muito popular na música da África do Sul, com importantes representantes em Eswatini, é o amapiano. Destaque aqui para uma jovem voz feminina, Lungelie Zwane, conhecida artisticamente como Uncle Waffles, uma DJ e produtora musical swazi que mora na África do Sul. Ela é descrita pela revista Billboard simplesmente como a princesa do amapiano. Então, fechando o programa de hoje, vamos curtir dois sucessos da princesa. Um é I Mission e o outro, uma referência ao Brasil. Brazilian Funk é o amapiano da cantora swazi Uncle Waffles, no Atlas Geomusical da África. Vamos conferir.

0: Esta edição de Calimba está chegando ao fim. Agradecemos ao professor Odair Marques da Silva, do site africatual.com.br, que nos trouxe informações preciosas sobre Lesoto e Eswatini. Tivemos os trabalhos técnicos de Marinho Magalhães, pesquisa, texto e apresentação de Daniel do Amaral. Calimba completou 9 anos no ar graças à sua audiência. Continuem com a gente.
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2: 3:04.

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5: 3:18.

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11: Balneário Camboriú é um destino turístico muito popular em Santa Catarina. O nome da cidade tem origem tupi e significa Rio dos Robalos. A palavra é formada a partir de camuri ou camburi, termo genérico para se referir a várias espécies de robalo, peixe da costa brasileira, famoso na culinária e entre os adeptos da pesca esportiva.
10: A gente também fala tupi, uma parceria Rádio Senado.
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13: 3h36.

0: 3:38.
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5: 3h48.

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5: Muqueca, paçoca, pamonha, tapioca. Os nomes dessas comidas típicas são palavras que vêm do tupi. 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Todos esses pratos são iguarias indígenas que enriquecem a culinária brasileira de norte a sul do país.
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7: 4:04.

0: 4 e 14.
1: Solidão, palavra ligeira. Triste é muito passar.

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10: 4:18.

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4: 4:33.

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2: 4:46.

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4: 5:02.

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1: Olá, Brasil! Existem diversas palavras e expressões incorretas referentes às pessoas com deficiência, que, na verdade, traduzem preconceitos presentes na sociedade. Inválido, paralítico, excepcional ou portador de necessidades especiais são alguns exemplos usados ao longo da história e ainda hoje muito difundidos. Esses termos indicam ideias erradas, pois estão relacionados com as noções de incapacidade, ineficiência e dependência. A expressão correta é pessoa com deficiência, ou seja, primeiro vem a pessoa e depois sua deficiência, que representa uma condição também determinada pelo meio econômico e social no qual a pessoa está inserida. Assim, quanto mais acessível for o ambiente social, menor é a limitação da pessoa. Portanto, vamos usar e divulgar o termo correto e o seu significado, e com isso, combater o preconceito. Tuca Munhoz para o Minuto da Inclusão.
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4: 5:19.

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5: A paca é um animal de hábitos noturnos e o seu nome vem do verbo tupi-pague, que significa acordar, ou ainda aquele que está acordado, que está sempre atento. É dessa palavra que vem o verbo paquerar, derivado de paqueiro, um cão treinado para caçar pacas. Já pacaembu quer dizer córrego das pacas e paquetá, um lugar de muitas pacas.
4: A gente também fala tupi, uma parceria Rádio Senado.
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7: 5:34.

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0: 5:47.
7: Simbora, quem sabe canta comigo.

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0: Ivete Sangalo. Te amo, mano.
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6: O nome Sergipe tem origem no tupi e significa no Rio dos Siris. É formado por siri, que quer dizer siri, mais i, palavra para água ou rio, mais p, que significa a preposição em, no. O siri é uma espécie de crustáceo encontrado em locais de areia ou de mangue. O termo siri também vem do tupi e tem o significado de correr, deslizar, provavelmente em razão de como ele se move.
5: A gente também fala tupi, uma parceria Rádio Senado.
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8: 6:04.